temporário para a tua vida, eu. Um dia não vou ter mais um ano, eu. Em Lori, o Indo Taratara. Oi, tá bom, não. E se a Tangira e tu, eu. Rapaz, eu Tangira de Yi. Tu cante Sira. Tu Tangira, assim, tu gosta. Tu gosta de pungar por aí.